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0: Bom dia! Está começando o Espaço Aberto, o programa que conecta Freiburg ao Brasil através da música, da cultura e da informação. Todos os domingos, das 11 ao meio-dia, você acompanha uma seleção especial de música brasileira, agenda cultural, entrevistas e tudo o que acontece na comunidade brasileira em Freiburg e região. Aqui quem fala é o Moures, novamente, e hoje, novamente, estou com um convidado especial, o Juca. Bom dia, Juca!
1: Bom dia, Moures! Estou muito feliz de estar de volta contigo. E o tema da segunda edição é Verão entre Brasil

0: e Alemanha. Maurice, quando você pensa no verão no Brasil, qual é a primeira coisa que vem à sua cabeça?
1: Eu acho que é praia, sol, caipirinha, família,
0: Sim.
1: amigos, churrasco. Acho que isso é bem, bem tradição da gente lá no Brasil.
0: Muito bom. E agora que você está morando na Alemanha há alguns meses, como foi viver o seu primeiro verão aqui? Tive alguma coisa que te surpreendeu?
1: Eu acho que o que me surpreendeu bastante aqui foi a quantidade de pessoas fazendo churrasco a céu aberto.
0: Entendi.
1: Porque eu percebi que as pessoas são, como você falou no último programa, né? Tem a urgência do tempo. O verão é muito rápido. Então
0: Exatamente.
1: todas as pessoas querem aproveitar.
0: Maurício, quando você pensa no verão no Brasil, qual é a primeira coisa que vem à sua cabeça?
1: Eu acho que é família, amigos, praia. Praia, a gente costuma se reunir nos finais de semana para ter almoço com amigos e tudo. Então, acho que isso é bem, bem, bem a cara do verão brasileiro.
0: Sim. E agora que você está morando na Alemanha há alguns meses, como foi viver o seu primeiro verão aqui? Tive alguma coisa que te surpreendeu?
1: Sim, eu acho que algo que me surpreendeu bastante foi como os alemães gostam de fazer churrasco. Ao ar livre,
0: Sim.
1: principalmente, porque parece que, como você falou no último programa, né, tem essa urgência de aproveitar o verão, já que ele não dura tanto tempo. Então, vi muitas pessoas em lugares muito inusitados fazendo churrascos e piqueniques, então isso para mim foi bem diferente.
0: É isso mesmo. E na sua opinião, qual é a maior diferença entre o verão no Brasil e o verão aqui na Alemanha?
1: Eu acho que exatamente isso, né? Aqui dura o quê? 2 meses, mais ou menos, de sol, 3 meses. Então, todas as pessoas querem aproveitar muito. Enquanto no Brasil a gente tem quase um verão constante, né? Principalmente Fortaleza. Eu sou de
0: Sim.
1: Fortaleza. E em Fortaleza a gente tá sempre no verão. Então a gente tem sempre o sol, tem sempre o calor. Então aqui não. Então as pessoas querem aproveitar bastante. Então é isso.
0: Eu lembro muito bem disso.
1: É verdade.
0: Tem alguma coisa que os alemães fazem no verão que você achou engraçada, diferente ou até um pouco estranha?
1: Eu acho que é isso, né? Fazer esses piqueniques e tudo em todos os espaços possíveis. Tem pessoa tomando um sol, tem pessoa nos rios. Isso para mim foi algo muito interessante de ver, porque até antes de mudar para a Alemanha eu morei em Portugal, e Portugal é um pouco mais quente do que aqui, tem um pouco mais de sol, horas de sol também. Então aqui já tem essa urgência de aproveitar e tudo. Achei bem interessante. Assim, para mim foi uma memória que eu guardo bem próxima, bem íntima nessa urgência de aproveitar o sol.
0: Entendi. E falando de praia e verão, acho que tem uma música nossa que combina perfeitamente com esse clima, né?
1: Verdade, verdade. Vamos pro mar.
0: Então, vamos ouvir agora Vamos pro Mar aqui no Espaço Aberto.

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1: Moritz, quero saber uma coisa. O que você mais sente falta do verão brasileiro quando está aqui na Alemanha?
0: Eu acho que eu sinto falta dos meus amigos, da minha família. Isso. Porque é coisa que a gente fazia muito junto, né? Aproveitar o verão, aproveitar os finais de semana. Então é isso.
1: Tá bom. Vamos fazer o contrário também. Alguma coisa do verão alemão que você gosta mais? Ou que te surpreendeu de uma forma positiva?
0: Eu acho que as horas de sol. Isso é algo muito novo pra mim. Eu acho que pra qualquer brasileiro, né? Porque, pelo menos no Brasil, a gente não tem horário de verão. Mas quando a gente tinha horário de verão, o pôr do sol ainda era por volta das 7, assim, do máximo. E aqui a gente, até quase 10 da noite, a gente tem sol. Então,
1: É verdade.
0: Eu acho isso muito diferente. Isso é muito interessante pra mim.
1: Imagina que eu vou passar um dia de verão perfeito com você no Brasil. Como seria esse dia, desde manhã até a noite?
0: Primeiro, a gente ia tomar um café da manhã maravilhoso com a tapioca.
1: Delícia, delícia.
0: E um cuscuz também. Depois a gente poderia andar pela praia, ir pra uma barraca de praia, que é uma cultura muito forte do estado que eu venho, que é o Ceará. Temos várias barracas de praia com música e DJ. Aproveitar o dia na praia, comer uma comida, um peixe. Mas pra tarde poderíamos dar uma andada na beira-mar de Fortaleza, que é linda, que tem vários produtos feitos por artesãos de Fortaleza e do Ceará. Produtos lindos, maravilhosos.
1: Muito legal.
0: E à noite poderíamos jantar pela beira-mar também, vendo o pôr do sol. E também, uma coisa que eu sei que você gosta muito pra encerrar o dia, seria tomar um sorvete na 50 Sabores, que é uma sorveteria de Fortaleza que tem mais de 50 sabores, mais 50 opções de sorvete, então...
1: Sorvete bem grande, lembro disso.
0: São enormes.
1: E falando de comida... O que não pode faltar no verão brasileiro? Tem alguma comida ou bebida que pra você é obrigatória?
0: Eu acho que muito tradicional da gente é a feijoada e o churrasco. Isso eu acho que o Brasil inteiro come. Mas também, vindo mais pra minha região, que é o Nordeste, a gente tem um cuscuz, a gente tem a tapioca. Isso é bem, bem tradicional pra gente.
1: Tá bom. Agora vamos fazer uma coisa diferente.
0: Oh.
1: Eu vou te dar duas opções e você tem que escolher uma. Sem pensar muito, tá? Brasil ou Alemanha? Praia ou lago?
0: Praia.
1: Verão brasileiro ou verão alemão?
0: Verão brasileiro.
1: Churrasco ou piquenique?
0: Piquenique.
1: Chinelo ou tênis?
0: Chinelo.
1: Festa durante o dia ou festa à noite?
0: Durante o dia.
1: Dançar ou relaxar?
0: Relaxar.
1: Interessante. Caipirinha ou perol?
0: Caipirinha.
1: Pôr do sol na praia ou pôr do sol na cidade? Sem pensar muito.
0: Vou dizer pôr do sol na praia, mas o pôr do sol mais bonito que eu já vi na minha vida foi na cidade.
1: Ok. 30 graus ou 20 graus?
0: Aqui eu acho que vou ser muito julgado, mas 20 graus.
1: Nossa, por quê?
0: Eu acho que eu gosto mais de uma temperatura mais chilly, mais cozy do que
1: muito
0: o calor.
1: Muito diferente.
0: Sim.
1: Brasil ou Alemanha para passar as férias de verão?
0: Eu acho que o verão aqui na Alemanha é muito interessante para a gente que está acostumado com ter 12 meses de sol e calor. Então, acho que o verão na Alemanha é muito interessante.
1: Tá bom. E se a gente fala de verão, Brasil e dança, acho que já sabemos qual é a próxima música.
0: Com certeza. Sim. Dança comigo.
1: Vamos ouvir Dança Comigo.

0: Estamos de volta. Maurice, e a música? Qual estilo ou qual tipo de música te dá imediatamente aquela sensação do verão brasileiro?
1: Eu acho que eu tenho duas memórias que eu posso comentar aqui. A primeira é a minha memória afetiva de quando eu era criança, que é o forró. Cresci ouvindo forró e isso me lembra muito o verão. E a segunda é quando eu mudei para o Rio de Janeiro, eu lembro muito de ouvir samba e pagode, que é bem, bem tradicional lá no Rio de Janeiro. Então, esses três gêneros musicais, para mim, são a cara do verão.
0: Eu lembro muito também, porque só lembro Pablo Vittar, por exemplo, ela canta estilos muito diferentes.
1: Verdade, verdade.
0: É isso. Depois desses primeiros meses morando aqui, Maurice, qual foi a coisa mais difícil para você se acostumar? E o que já começou a aparecer um pouco casa?
1: A coisa mais difícil de me acostumar pode ser engraçado para muitas pessoas, mas é o fato de que os supermercados são fechados no domingo. Eu acho que em todos os países que eu morei, sempre o domingo era o dia que eu tirava para ir no supermercado fazer as compras e fazer a comida da semana. E aqui não é aberto. Então, para mim ainda é um pouco estranho não ir ao supermercado no domingo, porque é fechado.
0: Talvez também silencioso.
1: Verdade,
0: sem
1: verdade.
0: Sem barulho.
1: Verdade, domingo é bem, bem silencioso aqui.
0: Tá bom, tá bom. Hoje a gente falou muito sobre viver entre países diferentes, distância, Brasil, Alemanha, e sobre as coisas que conectam a gente mesmo estando longe. E antes da gente terminar o programa de hoje, Maurice, eu quero falar de uma coisa muito especial. Você lançou recentemente o seu primeiro single, Entropy. Como foi esse momento para você? Como você sentiu lançando a sua primeira música? E conta um pouquinho pra gente sobre o que é Entropy e qual é a história por trás da música.
1: É uma música muito especial para mim, porque conta a história da minha vida, praticamente. Por muito tempo eu achei que eu deveria ser apenas engenheiro, pesquisador. Uau. Até eu aceitar que a gente pode ser o que a gente quiser, que a gente não precisa se colocar dentro de caixas e que a gente não precisa aceitar que as pessoas coloquem a gente dentro de caixas. E a partir do momento que eu decidi que eu posso sim ser artista também, além de engenheiro, minha vida mudou bastante e eu decidi escrever nisso, falar sobre isso nessa música. É uma música muito diferente das demais que a gente tem ouvido, porque durante meu doutorado eu trabalhei com uma classe de materiais chamada Liga de Alta Entropia.
0: Interessante.
1: E a entropia é um conceito da termodinâmica que mede a ordem do caos, a desordem. E eu queria falar sobre isso nessa música, porque a minha vida toda tem sido um grande caos. Sempre mudei de cidade, sempre mudei de país, sempre conheci pessoas diferentes, sempre com culturas e línguas diferentes. E eu decidi fazer essa música justamente como uma homenagem à minha vida, tudo que eu já passei, e também uma carta de amor às pessoas que sempre acham que elas precisam ser apenas uma coisa. Não, você pode ser o que você quiser. E é isso, é o que eu tentei passar nessa música.
0: Parece muito diferente, mas honesto também. Acho que não existe maneira melhor de terminar o programa de hoje. Então vamos ouvir agora Entropy, o primeiro single do Maurice. 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

0: Denis. Obrigado a todo mundo que estive com a gente hoje aqui no Espaço Aberto. Muito obrigado, Radio Dryland, Fabiano.
1: O programa Espaço Aberto fica por aqui. Muito obrigado pela sua companhia, Juca. Muito obrigado por todas as pessoas que estão ouvindo, por todas as pessoas que estão mandando mensagem pra gente. Vocês são muito importantes. Agradecer também ao Fabiano, que agora tá de férias. Umas férias muito necessárias. Obrigado à Rádio Dryland, ao programa Espaço Aberto e a todas as pessoas, os envolvidos nesse projeto. Tenham uma excelente.

0: De semana. E a gente se encontra no próximo domingo, das 11 ao meio-dia, aqui na Rádio Dryland 102.3 FM. Até a próxima. Tchau.
1: Até a próxima. Tchau, gente.